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Fátima, tudo bem, linda? Como é que tá aí? Tá chovendo? A chuva voltou ali, né? Abraço pra você, ligadinho.

0: Olha aí o Zezé de Camargo e o Luciano, um dos primeiros sucessos da dupla, né? Deus, agora 5:01, boa tarde.
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0: Alô, Mato Grosso e Matias, 5 e 4.
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4: É, o Balanço Sertanejo, 5 horas e mais 8 minutos na capital do vestuário. Boa tarde. 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É, deixa eu ver aqui, tem uma previsão de tempestade para nós aqui? Não, né? Deixa eu ver. É, tempestade que atingiu o Rio Grande do Sul chega ao Paraná com ventos de 80 km por hora e causa estragos, você viu? Ah, mas foi ali no sudoeste, né? O estado está sob alerta de temporais hoje. Mais de 108 mil imóveis ficaram sem energia, segundo a Copel. É, na região oeste do estado, divisa com Santa Catarina, né? Foi chuva de granizo, registrou em Santa Catarina, no Paraná também. É, segundo o CIMEPAR, cidades do estado já contaram com ventos acima de 80 km por hora ao longo da manhã e começaram a registrar estragos, como destelhamento, queda de árvores, interrupção do fornecimento de energia. Passou feio ali na região oeste, né? É divisa com Santa Catarina e Rio Grande do Sul. A região nossa tá com alerta amarelo, viu, minha amiga? Alerta amarelo também, tá aqui, bora ver. 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Agora 5:14, 5:14, marcando aqui o meu digital. 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Quem mandou aqui? Ouvindo o programa, já passou, Denilson da Fazenda Errara, alô Denilson, Fazenda Errara, tá ouvindo nós, né? Obrigado aí da sintonia, viu, companheiro velho, tá lá ligadinho no programa, o Denilson da Fazenda Errara. Natal, eu estava lá no bar do Brauna nesse dia para trás e eu vi o pessoal comentando que você chega nas festas aí das igrejas depois das 3 horas da tarde. Por que que você faz isso? Algum ritual? Você já pensou, minha amiga? As pessoas se incomodando até com a hora que a gente chega nas festas, né? Meu Deus do céu, esse é o povo que realmente não tem o que fazer. Aí, esse é o povo que realmente não... se incomodando com a hora que a gente chega na festa. Ei, nossa senhora, o que que é isso? Cadê a música? Quem tá chegando aqui?

0: Fanã Vidraça, Modão, Ronaldo Viola e João Carvalho. Agora, 5:21.
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0: Aí, ainda respiro você, viu? Que recado, hein? Agora 5h24.
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3: 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Rodrigo Costa, abraço pra você. Toca um modão aí que meu pai sempre gosta. É, filho de Deus, cadê o nome do pai? Não tem o nome do pai? Rodrigo Laum. É Laum? Laum. É, tá aqui tá aqui no perfil, né? Grande Rodrigo Costa. 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Olha, a morte é mais universal do que a vida. Todos morrem, mas nem todos vivem. E a sua maior decisão é viver, não é verdade? Todos morrem, mas nem todos vivem. Você viu, companheiro velho? Que verdade!

0: esse poporrê gostoso, bom demais. Agora, 20 para as 6.
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0: Olha, 5h43. 5h43. 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Sul Carvalho, abraço pra você, linda, ouvindo nós, minha amiga Sul Carvalho. Quer participar do sorteio do bolo? Olha, pessoal que faz aniversário a semana, durante a semana, e queiram participar do sorteio do bolo que acontece na sexta-feira, viu, gente? No meu programa, vocês têm que mandar mensagem na sexta-feira, tá? Manda na sexta-feira, que daí, no horário do programa, aí eu junto aquelas mensagens daquele horário pra fazer o sorteio, viu? Porque se mandar hoje, viu, Su? Se mandar hoje, não tem como a gente agendar ela pra sexta-feira. Tem que mandar no dia, tá bom, linda? Feliz aniversário pra você. Deus abençoe. 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João Miranda, Rondon, abraço para você. Deixa eu ver, mandar um alô para o Badaro. O Badaró, né? Badaró, não perde o programa. Abraço, Badaró. Tem uns cachorrinhos que é a cara dele. Geralmente o animal parece com o dono, né? Parece com o dono. E o Badaró diz que tem uns cachorrinhos que é a cara dele, olha só. Hoje não deu pra levar eles pra passear, a chuva foi forte demais, né, João? Mas amanhã dá jeito. Agora, 5h48. Essa música aqui, quem foi que pediu? Foi o meu amigo Edinho da Fazenda Indiana. Ô, Edinho!

0: só esperar, 5 para as 6.
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3: 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Passe lá. Daqui a pouquinho tem o Momento Ângelo. Eu volto em seguida para ir até às 7 com você, viu? Fica aqui com nós, não sai daqui não, já eu volto.

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0: anjo anunciou a Maria, e ela tornou-se mãe de Deus. Sendo mãe de Cristo, ela é a mãe celestial dos homens. Homens que, através do seu trabalho do campo, da indústria ou do comércio, extraem diariamente o seu sustento material. Agora pare para reverenciar a Virgem Santíssima e contemplar as suas virtudes, pois ela que acompanhou seu filho Jesus desde o nascimento até a morte na cruz, nos legou um modelo de força, de bondade, de desprendimento e de amor entre os homens.
1: Louvado seja nosso Senhor Jesus Cristo, para sempre seja louvado. Eu sou o Padre João Mendes, pároco da paróquia Nossa Senhora de Fátima e Santuário Eucarístico Diocesano de Cianorte, e convido você a rezar junto comigo. Em nome do Pai, do Filho e do Espírito Santo. Amém. O anjo do Senhor anunciou a Maria, e ela concebeu do Espírito Santo. Ave Maria, cheia de graça, o Senhor é convosco. Bendita sois vós entre as mulheres, e bendito é o fruto do vosso ventre, Jesus. Santa Maria, Mãe de Deus, rogai por nós, pecadores, agora e na hora de nossa morte. Amém. Eis aqui a serva do Senhor, faça-se em mim segundo a vossa palavra. Ave Maria, cheia de graça, o Senhor é convosco, bendita sois vós entre as mulheres, e bendito é o fruto do vosso ventre, Jesus. Santa Maria, Mãe de Deus, rogai por nós, pecadores, agora e na hora de nossa morte. Amém. E o Verbo se fez carne e habitou entre nós. Ave Maria, cheia de graça, o Senhor é convosco. Bendita sois vós entre as mulheres, e bendito é o fruto do vosso ventre, Jesus. Santa Maria, Mãe de Deus, rogai por nós, pecadores, agora e na hora de nossa morte. Amém. Rogai por nós, Santa Mãe de Deus, para que sejamos dignos das promessas de Cristo. Amém. Oremos. Infundi, Senhor, em nossas almas a vossa graça, a fim de que, conhecendo pela anunciação do anjo a encarnação de Jesus Cristo, vosso Filho, cheguemos, pelos merecimentos de sua paixão e morte na cruz, à glória da ressurreição. Pelo mesmo Cristo, Senhor nosso. Amém. Hoje, dia 29, quarta-feira, a Igreja faz memória dos santos Marta, Maria e Lázaro. Aleluia, aleluia, aleluia. Eu sou a luz do mundo. Aquele que me segue não caminha entre as trevas, mas terá a luz da vida, diz o Senhor. Aleluia, aleluia, aleluia. O Senhor esteja convosco e Ele está no meio de nós. Proclamação do Evangelho de Jesus Cristo segundo João. Glória a vós, Senhor. Naquele tempo, muitos judeus tinham vindo à casa de Marta e Maria para consolar por causa do irmão. Quando Marta soube que Jesus tinha chegado, foi ao encontro dele. Maria ficou sentada em casa. Então Marta disse a Jesus: Senhor, se tivesses estado aqui, meu irmão não teria morrido. Mas mesmo assim, eu sei que o que pedires a Deus, Ele te concederá. Respondeu-lhe Jesus: Teu irmão ressuscitará. Disse Marta: Eu sei que ele ressuscitará na ressurreição no último dia. Então Jesus disse: Eu sou a ressurreição e a vida. Quem crê em mim, mesmo que morra, viverá. E todo aquele que vive e crê em mim não morrerá jamais. Crês isto? Respondeu ela: Sim, Senhor, eu creio firmemente que tu és o Messias, o Filho de Deus, que devia vir ao mundo. Palavra da salvação. Glória a vós, Senhor. Meditando a palavra de Deus e principalmente a história desses três irmãos, Marta, Maria e Lázaro. Celebramos hoje a memória dos santos, amigos de Jesus, Marta, Maria e Lázaro, moradores de Betânia, uma pequena aldeia que se tornou ícone na intimidade divina. Jesus não tem servos, mas amigos. Talvez essa seja a feliz notícia desta liturgia. Em Betânia, Ele não é apenas o mestre, mas o esperado hóspede. O Verbo Eterno encontra um lar humano onde pode repousar. Dessa forma, vejamos algumas características marcantes desses irmãos. Primeiramente, Marta. Ela se tornou modelo de fé e atuante e esperançosa. Sua profissão de fé, "Eu creio firmemente que tu és o Messias, o Filho de Deus, que devia vir ao mundo", é o maior do quarto evangelho. Diante do túmulo do seu irmão Lázaro, Marta não vê apenas a morte, mas a promessa. Possui uma fé esperançosa. Depois, Maria, ela se destaca por escolher a melhor parte. Estar sentado aos pés do Senhor, que é por excelência o lugar do discípulo. Com Maria aprendemos que a ação é necessária, mas deve ser antecipada pela escuta, para não se transformar em peso. Por fim, Lázaro. Ele é o amigo que Jesus chama pelo nome. Ele é o homem por quem Jesus chora. Apesar de não pronunciar nenhuma palavra nos evangelhos, Lázaro é a prova viva de que Deus não é indiferente aos dilemas humanos. Ele é a contemplação da promessa da feliz ressurreição. Que o Senhor vos abençoe e vos guarde, volve o seu olhar sobre vós e vos conceda a sua paz, em nome do Pai, do Filho e do Espírito Santo. Amém. Fique com Deus e tenha uma boa noite.
2: Encerramos esta nossa reflexão alimentados na fé e protegidos pelas bênçãos e graças celestiais. Voltamos às nossas atividades na família, no trabalho e na sociedade, conscientes de nossa responsabilidade por um mundo melhor, mais justo e mais humano. Uma boa noite a todos.
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15h16, estamos de volta, né, minha amiga? Reforçados na fé e alimentados pela palavra. Bora juntinhos até às 7 por aqui, eu, você e a boa música, né? É início de noite de quarta-feira hoje. Hoje é quarta, dia 29 de julho de 2026. Olha aí. É um inverno brasileiro, ainda vai até o dia 22 de setembro. É, hoje estamos aí na lua cheia, né? Lua cheia, você viu que linda tá a lua, hein? Maravilhosa, é o dia do ano de número 210. Olha aí, faltando 155 dias pra gente chegar em 2027. Logo nós chega lá, viu, filho de Deus? Hoje é dia internacional do tigre, você viu? E dia mundial da lasanha. Mamma mia, como é bom manhar uma lasanha, né, mama? Hoje é dia mundial da lasanha. Bom demais, bom demais. E a igreja celebra, hoje a memória dos santos Marta, Maria e Lázaro, né? Amigos de Jesus. É, Lázaro e as suas duas irmãs, Marta e Maria, eram amigos fraternos de Jesus de Nazaré. Viviam em Betânia, a cerca de 3 milhas de Jerusalém. E Jesus muitas vezes se hospedava na casa deles. Você viu? A igreja hoje, então, está aí celebrando a memória de Marta, Maria e Lázaro. 6h18, o WhatsApp da capital 998557007. Deixa aqui o seu recadinho com a gente, viu? 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
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Tem jogo hoje? Deixa eu ver aqui. Hoje tem. O jogo hoje é Copa do Brasil, né? Não, né? É Brasileirão? É Brasileirão. Internacional e Flamengo, olha só. Internacional tá meio ruim das pernas, né, companheiro? Tá ruim das pernas. Hoje joga daqui a pouquinho, às 7:30. Às 7:30 no Beira Rio, né? E vai ter também o Vitória e Palmeiras, às 9:30 da noite, horário tradicional, e a Globo vai transmitir. Aí, daqui a pouco também já começou o Vasco e Independiente Medellín pela Sul-Americana. E tem mais um Brasileirão aqui às 19:30, daqui a pouquinho, Mirassol e Remo. 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Ei, Dora Bem. 6:25.

0: Tite Nuco, olha aí que modão, tinidão da viola pra você, chora, chora minha viola, 6:28.
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0: Olha aí, cantando pra você o Tunico e o Tinoco, não, foi o Vadico e o Vidoco, né? Lar Feliz, 6:31.
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0: Olha aí, 6:33 agora. Boa noite, boa noite. 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

0: 6h43.
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0: verdade é sucesso eternizado. Isso é um sucesso eternizado, viu? Ah, nunca morre, é sucesso pra vida toda e pra vida toda e um bocado de vida. Agora 6h54.
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0: Mensagem de hoje, olha, eu vou descer pro rancho, amanhã eu volto às 4, viu? Amanhã quinta-feira, olha a carinha da sexta ali na frente, gente, tá linda, linda a sexta-feira, né? Daqui a pouquinho o Wilson Silva Júnior com vocês, o Barbosinha, vai até às 9, viu? Nem todos conhecerão a verdade sobre você, olha só. Uma das maiores dores da vida é descobrir que nem todos conhecerão a verdade sobre você. Muitos formarão opiniões baseadas em versões, boatos ou momentos isolados, não é? E por mais que você tente explicar, sempre haverá quem prefira acreditar na história que confirma os próprios interesses. Foi assim com José, vendido pelos irmãos. Foi assim com Jó, julgado pelos amigos. Foi assim com Jesus, condenado por quem nunca enxergou o seu coração. A verdade nem sempre é a primeira a ser ouvida, mas sempre encontra um caminho para aparecer. Por isso, não viva tentando convencer todas as pessoas de quem você é. Você realmente deseja conhecer a sua essência? Olhará além das aparências. E quem escolheu enxergar apenas os seus erros, dificilmente mudará de opinião, mesmo diante da verdade. A sua paz vale mais do que a necessidade de ser compreendido por todos. Continue vivendo com integridade, fazendo bem e deixando que Deus seja o defensor da sua história. O caráter não precisa de propaganda. Ele se revela no tempo. No fim, não importa quantas versões criaram sobre você. Importa que Deus conhece cada intenção do seu coração. Cada lado.

Isso, meu amigo, você, minha amiga, porque Deus continua gostando muito, muito de você. Amanhã eu volto às 16h, amanhã quinta-feira, já chegando aí o final de semana. É rapidão que a gente abraça a sexta também, né? Olha quem eu achei aqui. Ei, Aguinaldo! Apenas os loucos e os solitários podem se dar ao luxo de serem eles mesmos. Os solitários não têm ninguém para agradar. E os loucos não se importam se agradam ou não. Ai. Beijos no coração. Até amanhã. Tchau, feia.

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2: Conferindo para você, hora certa na sua capital. Agora 19 horas, mais 3 minutos.

0: Pois é, você ouviu aí o César mais o Paulinho cantando Os Três Boiadeiros. Começamos com Breno Reis e Marco Viola e a música Amor de Violeiro. Conferindo pra você a hora certa na sua capital, agora são 19 horas mais 12 minutos.
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0: Conferindo, 19 e 12.
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Pois é, rapaz, viu só o que ele falou ali no final, hein? É, são segredos da paixão, por eu não ser mais peão, ela resolveu me abandonar. É, pois é, rapaz, um entrou e outro com... É, deixa quieto essa história pra lá, né? Gente, amiga, boa noite pra vocês, banda Búfalo, deixei de ser cowboy por ela. Bruno e Marrone, Castelo de Areia. Começamos com Breno Reis e Marco Viola, música Amor de Violeiro, e também teve aí César e Paulinho, os três boiadeiros. Gente, amiga, é o Boa Noite Capital chegando a partir de agora, hein? Boa noite pra você, minha amiga dona de casa. Boa noite pra você, meu amigo chefe de família. Carinho todo especial pra você de todos os bairros da minha querida capital do vestuário. Quero carinhosamente abraçar vocês dos distritos São Lourenço, Vidigal. E você, claro, que acompanha a programação da Rádio Capital aí nos municípios que fazem região da... que fazem parte da região noroeste do estado, né? E é claro, pra você também que tá longe pra caramba, pra

todos os cantos desse mundão velho de meu Deus, hein? Boa noite pra você, tá? Boa noite, serventes, ou melhor, boa noite pra vocês, meus amigos frentistas, boa noite pra vocês, borracheiros, carinho todo especial pra você, mecânico de automóvel, mecânico de motocicleta, pra você que é bicicleteiro, pra você que é latoeiro, pra você que trabalha aí nas mecânicas de autoelétrica, né? Pra você que é eletricista automotivo, acompanhando de pertinho a programação aqui da sua Capital 91,9. Quero mandar um abraço para os nossos amigos que estão aí curtindo a nossa programação nas fábricas de móveis, indo

todo especial pra você, amiga secretária, secretária do Lara, você diarista, né? Você que tá aí trabalhando nos bares, lanchonetes, quitando as mercearias, não só trabalhando, às vezes tá frequentando aí, batendo um papo, trocando uma figurinha. Afinal de contas, não é só trabalhar, né, meu compadre? É,

Vocês aí do sítio, da chácara, da fazenda, né? Acompanhando a Capital 91,9. Quero aproveitar a oportunidade de mandar um abraço pra quem? Quero mandar um abraço pra você que tá aí ligadinho, ligadinha, pelas estradas da vida. Boa noite pra você, meu amigo carreteiro, caminhoneiro. Pra você que tá com o seu carro de passeio, passeando então, trabalhando.

a respeito dos caminhoneiros, dos profissionais do volante. Que São Cristóvão, seu protetor, te proteja sempre. Que Nossa Senhora Aparecida, padroeira do Brasil, cubra cada pedacinho de estrada por onde você passar, livrando você, meu amigo, minha amiga, de todos os perigos que a estrada possa lhe oferecer, hein? Um abraço pra você, boa viagem, vamos com Deus, né?

0: construção civil. Boa noite pra você, pedreiro, né? Pra você, servente, eletricista, encanador, pintor, esse pessoal bacana que acompanha a nossa programação. E, é claro, pra minha inseparável companheira de todos os dias, boa noite pra você que é costureira, faccionista, tricotadeira, bordadeira, arrematadeira, tricotadeira, sempre ligadinhas e ligadinhos aqui na nossa programação, hein? Boa noite, modelista, pilotistas, estilistas, pra vocês que estão aí nos lixados, nos cotados, nas lavanderias. E olha, pra você participar comigo, 998557007 é o WhatsApp da sua Rádio Capital. Por quê? Você vai pedir a sua e a Capital vai tocar pra você. 19 horas mais 24 minutinhos agora.
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0: gostou, faz barulho aí.
1: Pois é, quem gostou deve ter sido o Claudemir, né? O Claudemir Evaristo, ele que pediu a música do Zé Neto e Cristiano aqui. Deixa eu

0: Jean e Giovanni, zóia, amor. É, desse jeito, né, rapaz? Eita. Olha, amor, música bonita, hein? Teve também Chitão e Chororó. É disso que o velho gosta. Do quê? Diz que... não sei, né? Esqueci a letra. Como é que eu vou cantar, né? Ainda bem. Ainda bem que eu não vou cantar, porque eu não sei cantar nada, né? Teve também quem? Teve Zé Neto e Cristiano, Cadeira Cativa. Teve Nashville, Saudade Matadeira. É a capital e você, você e a capital. E a melhor programação, hein? Só lembrando pra você, até às 21 horas, o Boa Noite, capital. Mandar um abraço aqui pra quem? Quero mandar um abraço pro Atílio Marcus, né? Lá da cidade de Paissandu, acompanhando a capital. O Gilberto, né? Gilberto Silva, lá da Vila 7, na rua Quidauana. Ele que pediu uma música aqui. Deixa eu ver como é que foi mesmo. Cadeira de Balanço, né? Deixa eu ver. Ah, é Cadeira de Balanço que ele pediu. Daqui a pouquinho eu vou tocar pro você, viu, compadre? Um abraço pro você, obrigado pelo carinho. Mandar um abraço pra esse povo bacana aí da Vila 7. Todo mundo acompanhando a gente, né? Então tá aí, Maria Gilma, lá de Cruzeiro do Oeste, também tá por aqui, né? Um abraço pra vocês aí de Cruzeiro do Oeste. Ligadinhos na 91,9. 20 horas não é, claro que não. Falta 20 minutos para as 8 da noite. Repetindo, 19h40 agora.
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0: Conferindo pra você a hora certa na sua capital, agora 19h41.
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pro Daniel Ferraça, lá da Avenida Coruja, né? Acompanhando a programação aqui da Rádio Capital. O Ronei lá de Itapejara, um abraço pro Ronei,

0: eu vou de carro, né? Aí eu ouvi dizer que lá choveu chuva de pedra, como eu falei, o quê? Já pensou acertar esses, molhar meus lindos cabelos prateados? Aí o bicho pega, né? Aí enferruja, né, meu compadre?
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0: 19 horas e 51 minutos agora.
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Música antiga de João Mineiro e Marciano, e principalmente música romântica, hein? Distante dos olhos. Distante dos olhos, mas dentro do coração. Na verdade, é pertinho do coração, né? É desse jeito. E o Gino e Geno, hein? Gino e Geno, com a participação do Rick Renner, eles cantaram Coração Cigano. E o coração do compadre e da comadre são ciganos também, hein? Eita, nós, hein? Gilberto e Gilmar, eu sempre vou lembrar de você. E a música mensagem hoje foi Joana.

0: E um abraço pra Solange Aparecida, ali da Sairas. Quem mais, hein? A Creuza também tá ligada, né? A Sônia. A Sônia também tá acompanhando a programação da Rádio Capital. E por falar em Sônia, deixa eu mandar um abraço também pra Sônia, ali da Estrada Bom Jesus. Ela que sempre acompanha a nossa programação. Um carinho todo especial pra você. E a gente vai junto até que hora mesmo? Até às 9 da noite, hein? Um abraço pra Jane, pra Maria e também pra Júlia, ali na Avenida Goiás, acompanhando a programação da 91,9. 20 horas mais um minuto agora.
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1: Hora certa, capital.
2: 4:04 agora. E agora você já sabe, né? É hora do quadro Saudade.
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programação da sua Rádio Capital. Você ouviu o Hot Shot, sucesso de 1985. Teve também o Raul Seixas cantando pra quem? Pra Rosângela Aparecida lá da Sairas, né? E começamos com Guilherme Arantes cantando Fã Número 1.

0: abraço pra Cida lá de Floresta, acompanhando a nossa programação. Boa noite, que Deus abençoe sua noite, amém, a sua também, hein? Ronei Tapejara tá por aqui e o... deixa eu ver aqui. Zé Gomes, né? Sueli Zé Gomes acompanhando a nossa programação. Aí o cara escreveu aqui pra mim, hoje é básico, bistequinha de porco, caipirinha. Caipirinha não faz parte da comida, rapaz, isso é aperitivo. E couve refogada. Ai, ai. Tá faltando arroz aí, né? O arroz, feijão, né? Brasileiro tem que comer arroz, feijão e farinha, né, compadre? Aí o outro falou assim pra mim lá da Vila Sete, o Gilberto. Sabe o que eu tô comendo hoje, agora, nesse horário, não? Eu falei, mas quer ver que esse cara vai vir com coisa que não é de Deus pra eu. Mandioca frita com torresminho. Compadre do céu, numa hora dessas, hein? Já pensou o compadre que trabalhou o dia inteiro na construção civil, né? Indo pra casa agora numa boa, aí o locutor fala uma coisa dessa, dá vontade de pegar o cara na rua assim, fazer que nem pescoço de frango, né? Destroncar o pescoço do cara, né, meu compadre? Eita, barbaridade, tô fora, hein? Gente amiga, 20 horas e 18 minutos agora. Boa noite pra você em todos os cantos da nossa cidade, né? Pessoal aí da nossa região acompanhando a 91,9. Um abraço pra Isabel lá em Mandaguaçu. O Evandro Gaiotto lá no Cianotinho, meu afilhado, né? O Aparecido Bispo em Japurá. A Sandra da Vila Sete. A Rosângela Aparecida. Quero mandar um abraço também pra Alvani. Alvani ali no conjunto Morada do Sol. Quem mais tá acompanhando a gente? A Nalva. Nalva, um abraço pra você. Obrigado pela sua companhia. Continue sempre curtindo a programação da capital, hein? 20 horas e 18 minutos agora.
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0: Hora certa, capital.
1: 20:21.
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Cadeira de Balanço, música antiga, né? Assim também como foi antiga a música do Marguerito, Morto por Dentro, e também antiga Leandro e Leonardo. O que o Leandro e o Leonardo cantou, hein? Achei uma louca. Eita, barbaridade. Eu falei ontem que eu ia tocar, né, rapaz? Eu sou o seguinte, quando eu boto uma coisa na cabeça, meu compadre, eu vou te contar uma coisa pra você, viu? É desse jeito, né? Eu tava querendo tocar essa moda ontem. Aí eu fui puxar a música, coloquei a música errada. Eu falei, mas não é possível, como é que bota? Ainda bem que a gente locutor, né? Faz a programação, tá? Eu falei, é hoje mesmo que eu vou colocar a música do Leandro e Leonardo. Essa música aqui também é antiga, né? Tem gente que conhece o Leandro e Leonardo desde a primeira música que eles cantou, que ficava ligando pra rádio, né? Comprava ficha. Quem lembra das fichas telefônicas, compadre? Pois é, comprava ficha. Os cantores faziam isso, na verdade as famílias, né? Comprava um monte de ficha telefônica e distribuía pra praça, pros caras pedirem a música do fio lá na rádio, né? Eita, nós, hein? É, esses caras hoje estão aí, por cima da maionese, né?

0: de mim. É desse jeito, né? Rapaz do céu, deixa eu fazer o seguinte, deixa eu mandar abraço aqui, senão eu não vou conseguir mandar os abraços, né? O Zé Roberto, um abraço pro Zé Roberto. Ó, não fica, fica tranquilo aí, o Sueli e Gomes, que daqui a pouco eu vou tocar a moda que vocês pediram, né? Maria Helena acompanhando a nossa programação, a Mari Freitas também tá por aqui, Antônia Pise lá na cidade de Japurá, tá por aqui, a Maria dos Anjos em Rondônia, a Cris da Vila 7, a Liane também da Vila 7, a Damasceno lá da PR-323, perimetral, né? Ali em São Tomé, a Fátima Sony, um abraço pra Roseli Salles, Ana Gabriel da Operária, a Ângela tá curtindo a nossa programação. O Zé Gavioli, né? Não é Zé, não. Deixa eu ver. Tá tudo errado isso aí, não é? Não é, não é Zé Gavioli, não, rapaz. Aff, Maria, você também, eu vou te contar, viu? Menino do céu, você tá fazendo cada coisa aí. Olha, eu vou ter que consultar aqui, porque Josias, né? Eita! Olha só, rapaz, escrevi aqui José Gavioli. O nome do rapaz é Josias. É meu amigo velho de guerra, né? Ah, mas também é tudo parente, Gavioli, né? Um abraço pra vocês aí, um abraço pro Josias. Quero mandar um abraço também pra Rosenilda, né? A Rosenilda, lá no Santa Mônica, acompanhando a gente. Quem mais, hein? A Pedrina, em Tapejara, né? Quero mandar um abraço aqui pra Clemilda. Clemilda, lá da cidade de Japurá. A Neide do Cianotinho também tá por aqui. Um abraço. E um abraço também pra Sueli. A Sueli, não. A Cileia, né? A Cileia, lá em Vidigal, acompanhando aí a programação gostosa da capital. 91,9! Agora são 8:34.
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6: Hora certa, capital.
0: 20:36.
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0: aqui não, paixão, é desse jeito, hein? Quem cantou também foi a Ana Castela com a participação do DJ Cris no beat. Chora, me liga. E o que mais que teve, hein? Ah, teve o Zezé cantando Porto, Solidão pra Sueli, pro Zé Gomes. Ei, barbaridade, hein? É, desse jeito. Não coube lá em cima, não, mas a gente tocou por aqui, tá, compadre? Quadro Saudade, eu vou te contar, né? Vou te falar uma coisa pra você. Só músicas boas, né? Por isso que o povo pida. É. Eita, nós, hein? Um abraço pra você aí dos distritos São Lourenço Vidigal, curtindo a programação da Rádio Capital, né? Quero mandar um abraço também pro pessoal ali do Marabá, viu, gente? Marabá também acompanha a nossa programação. Um abraço todo especial pra aquele povo lá do Marabá. É, Malu, né? Malu também tá ligadinho. Pessoal ali de Jussara. Jussara, um abraço pra vocês. São Tomé, pessoal lá de Japurá. Deixa eu mandar um abraço aqui pra Vanessa Bispo, pro Aparecido Bispo, né? Pro Sivaldo, pro Alessandro, pra Gabi e pra irmã que eu esqueci. É, desse jeito. Não lembro o nome, né? É, mas a família sabe, né? Eita, nós, hein? Um abraço pra Lu e também pra Gabizinha, né? Pessoal lá de Japurá, sempre acompanhando a capital. Clemilda, ô Clemilda, um abraço pra você, viu, comadre? Clemilda não colocou mais nada de comida aqui, né? O que será que tá acontecendo, hein? Vou te contar uma coisa pra você, né? Mas um abraço pra aquele pessoal bacana lá da cidade de Japurá, que todos os dias acompanham a gente. Quero mandar um abraço também pra família Massocato, meu amigo Massocato, Mazi, pessoal lá de Antonucci, né? Pessoal lá da simpática Indianópolis, São Manuel do Paraná, curte? Claro que curte, né? Mandar um abraço aí pra cidade gaúcha, também pra vocês aí de Rondon, né? Eita, povo bacana de Rondon, Guaporema, né? Guaporema também tá por aqui. E pro lado de cá, Terra Boa, Engenheiro Beltrão. Falar nisso, tem uma fábrica de piscina lá em Engenheiro Beltrão. E ela é a principal fábrica aqui da nossa região, né? É, e atende Paraná, Rio Grande do Sul, Santa Catarina. Olha só, rapaz. Tava eu esses dias passeando no mercado, né? Encontrei um casal de lá. E a gente começou a bater papo, eles são moradores ali em Engenheiro Beltrão. E ele trabalha, inclusive, nessa fábrica aí de piscinas lá em Engenheiro Beltrão. Um abraço pra vocês aí, Peabiru, né? Peabiru também acompanha a gente, Campo Mourão. Vamos que... Ah, Araruna, né? Senão a gente vai... não pode esquecer da Araruna, né, compadre? 20h48 agora.
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1: 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Hora certa, capital.
2: 20h49 agora.
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são palavras lindas. Faltando 3 minutinhos e meio para as 9. Gente, fique com Deus, Coelho, eu tô indo. E amanhã a gente se topa por aqui de novo. Daqui a pouquinho tem a Voz do Brasil. Antes tem Denise Emmer. Aluete. Um abraço para vocês. Fique com Deus, Coelho, eu tô indo. Amanhã a gente se topa por aqui.

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1: Olá, boa noite.
2: Boa noite para você que nos acompanha em todo o país.
1: Quarta-feira, 29 de julho de 2026.
2: Vamos ao destaque do dia.
1: Pensão alimentícia poderá ser paga de forma automática via Pix.
2: Ligue 180 para denúncias de violência contra a mulher.

0: apresentação da Voz do Brasil, Mariana Jungmann e Luciano Seixas.
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0: A partir de agora, a divulgação do Ligue 180, canal de denúncias de violência contra as mulheres, deverá ser ampliado.
1: E o pagamento de pensão alimentícia poderá ser feito de forma automática, via Pix, mediante decisão judicial.
0: Além disso, foi regulamentado o projeto que prevê a monitoração eletrônica do agressor.
2: A lei que prevê o monitoramento eletrônico do agressor foi regulamentada. Com isso, ficam estabelecidos mecanismos para o funcionamento do dispositivo de segurança, que alerta sempre que o agressor viola o perímetro de exclusão determinado judicialmente. O alerta deverá ser enviado simultaneamente à vítima e à unidade policial responsável pelo atendimento. Nesta quarta-feira, também foi regulamentada a criação de um Sistema Nacional de Informações, que reúne, organiza e sistematiza dados sobre formas de violência contra as mulheres. Foi definido ainda que, a partir de agora, o pagamento da pensão alimentícia pode ser feito via Pix, mediante decisão judicial. E a divulgação do Ligue 180 para denúncias de violência contra a mulher deve ser ampliada, como explica a ministra das Mulheres, Márcia Lopes.
3: Todos os espaços públicos, privados, têm a responsabilidade, o dever de colocar o Ligue 180. O fortalecimento da rede de atendimento e a mudança de cultura.
2: O Ligue 180 funciona todos os dias, 24 horas por dia, e é gratuito. Ele oferece atendimento, orientação, acolhimento e encaminhamento para a rede de proteção às mulheres. Para a Voz do Brasil, com locução de Graziele Bezerra, reportagem de Edinaldo Júnior.
1: Foram divulgados hoje os resultados do novo Caged.
0: Em junho foram criados 145 mil postos de trabalho.
1: Todos os meses o estudo aponta o panorama do emprego formal no país.
4: Em junho de 2026, foram criados no país 145.161 postos de trabalho com carteira assinada. O estoque de empregos, ou seja, a quantidade total de vínculos seletistas ativos em junho, alcançou 48.032.308 postos, um crescimento de 0,3% em relação ao estoque registrado em maio. O ministro do Trabalho e Emprego, Luiz Marinho, falou dos destaques.
5: Dos cinco grandes grupos, teve saldo positivo. Serviços, 74.514. Agropecuária, 22.898. Comércio, 19.177. Indústria, 14.438. E construção, 12.136.
4: No acumulado de 12 meses, foram criados 942.854 postos de trabalho. O novo Caged é utilizado desde janeiro de 2020 para captar, registrar e divulgar as estatísticas oficiais sobre o mercado de trabalho formal no Brasil. Atualmente, todas as empresas estão obrigadas a declarar as movimentações de trabalhadores por meio do E-Social. Os dados utilizados no novo Caged são captados dos sistemas E-Social, Caged e Empregador Web. Reportagem Luana Karen.
0: O setor hortigranjeiro movimentou mais de 16 milhões de toneladas no ano de 2025.
1: É o que mostra o levantamento divulgado hoje pela Companhia Nacional de Abastecimento sobre as vendas das centrais de abastecimento.
6: Morador de Brasília, Anderson Gimenez, costuma fazer as próprias marmitas para levar para o trabalho. Para isso, compra frutas e hortaliças semanalmente na central de abastecimento do Distrito Federal.
7: A gente faz a feira da semana, então a gente compra desde ovos lá, a gente encontra ovos caipira, a gente encontra todo tipo de variedades de frutas, todo tipo de hortaliça, verduras e legumes a gente compra lá. Então tem essa facilidade de nós encontrarmos todos os produtos da nossa necessidade em um mesmo local. E a qualidade das frutas e das verduras, eles são de primeira, tá?
6: O levantamento da Companhia Nacional de Abastecimento mostra que as CEASAs do país movimentaram 16 milhões de toneladas em 2025, totalizando mais de 16 bilhões de reais. As centrais com maior volume de vendas foram a Companhia de Entrepostos e Armazéns Gerais de São Paulo, com quase 3 toneladas, o Mercado Municipal de Juazeiro, na Bahia, com 1 milhão e 600 mil toneladas, e a Ceasa Minas, localizada em Contagem, com